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1: 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Y entonces hoy yo siento que la salud hormonal de la mujer tiene que haber otros ojos porque estamos viviendo más años, ¿no? Uh-huh. Hoy la probabilidad de la mujer es entre 84 y 86 años. Uh-huh. Y hoy vivimos más tiempo sin hormona do que con hormona. Entonces tenemos que tener esa visión mucho más allá do que menstruar o no menstruar. O poder ter bebê e não ter bebê. Somos muito mais allá porque as hormonas estão presentes em todos os órgãos de nós.
2: Explícame rapidito o que é uma hormona. Qual é a função hormonal?
1: A mulher tem útero e ovário, não? E o útero e o ovário produzem as nossas essências de hormonas femininas, que é o estradiol, a progesterona e a testosterona também. Através da testosterona se deriva o estradiol. E quando temos nossa saúde ovariana e uterina bem, essas hormonas funcionam bem. Com o tempo que essas hormonas, esses órgãos se vão envelhecendo, a saúde hormonal vai debilitando. O não menstrual, ou a famosa menopausa, não é a ausência da menstruação, e sim a ausência dos folículos. Não, o ovário já não tem folículo para ver bebê. Uhum. Então se vai a menstruação e se vem a decadência do corpo da mulher. Você vê como a natureza é bem complicada, não? Diz, já não serve para ter bebê, pois te vamos a deixar com problemas de pressão, com problemas de açúcar, com dolores de cabeça, com o acúmulo de graça visceral, porque já não eres útil para a natureza.
2: Para procriar, bueno, sí, para dar a luz. Uh-huh. O sea, a hormona te dá o necessário para que tu cuerpo dé a luz.
1: Así es, ¿sí? Para
3: se reproduzca.
1: Cuando viene a menarca, ¿no? A menarca, ¿qué significa? La edad de la primera menstruación. Uh-huh. Significa que la mujer ya puede ser reproductiva, ¿no? Y la menopausa, ¿qué es? A falencia ovariana, ya no hay óvulo, la mujer no necesita ser más reproductiva. Entonces, como antes la mujer no vivía mucho, ¿no? A los 45 años la mujer prácticamente ya no estaba viva, en los años 50, 40 ya no, uh-huh, estaba viva. Uh-huh. Entonces, mucho tiempo eso fue dejado porque las mujeres ni llegaban a la menopausa.
2: Ah.
1: Hoy llegamos a la menopausa con la edad donde estamos muchas en nuestro ápice de trabajo,
2: sí,
1: nuestro ápice de tener hijos chicos.
2: Uh-huh.
1: Y ya al mismo tiempo, teniendo hijos chicos, teniendo que trabajar y ao mesmo tempo o corpo passando por essa transformação que tu não sabe se é tua ou se é de las hormonas, e muitas mulheres pensam que estão loucas, os maridos não entendem. Hoje a maior fase de divórcio de las mulheres é a partir de los 40, não? Então é um problema que eu te digo muito mais allá do que não menstruar. Uh-huh. É um problema que vem a mover todo nosso entorno, porque, uhum, a mulher queda com mais difícil de até de se comunicar com as amigas, se peleia mais, se não vai no tráfico, e quem são as mais enojonas do tráfico?
2: As mulheres,
1: assim, não?
2: Mas é por todo este descontrol.
1: Por isso, e logo dizem, não? Ah, está menopáusica. Não, porque
3: de maneira despectiva.
1: Sim, estamos menopausa, mas não temos que viver com essa mala qualidade de vida.
2: Porque dijiste algo importante, empezamos a naturalizar, hacemos que esto sea, pues es normal, a normalizar lo que, sí, nos está pasando.
1: Sí, es normal, es un proceso que todas vamos a pasar, cada una de una manera distinta. Unas así mujeres es. Van a tener muchos síntomas, otras no van a tener nada de síntomas, pero no necesariamente las que tienen síntomas necesitan tener tratamiento, y a que no tienen síntomas, no, todas necesitan tener tratamiento.
2: A todas necesitamos, todas.
1: Okay. Si se encaja dentro del perfil del tratamiento.
2: Ok. Uh-huh. Bueno, hasta el momento hemos aprendido dos cosas importantes. Las hormonas tienen una transformación a lo largo de las etapas de la vida de la mujer y su edad. Y lo más importante es que cuando viene esta transformación, necesitamos evaluarnos para recibir el tratamiento preciso.